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10: 20 horas, 23 minutos.

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5: 20 horas, 48 minutos.

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2: 21 horas, 2 minutos.

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2: 21 horas e 27 minutos.

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8: 21 horas 48 minutos.

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1: 22:01.
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0: simples assim.
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10: 22:43.
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0: 22:57.
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1: 23 horas e 1 minuto.
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0: 23:17.
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3: 23 horas e 22 minutos.
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0: Vamos ver mais um gasto TG.
1: Vamos!
2: 23:38.
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4: 23 horas, 44 minutos.
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1: Meia-noite e um minuto.
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0: meia-noite e 8 minutos.
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0: 1:50.
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2: Duas horas.
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0: 2:06.
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1: 2:24.
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0: 2:58.
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1: 3:20.
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0: 3:27.
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0: 3:57.
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0: 4:06.
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0: 4 horas e 20 minutos.
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4: 4:36.
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0: 4:44.
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0: 4:58.
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0: 6:24.
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15: 6h40.
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0: 6:49.
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3: 6h59. 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
18: Ei, será que pra falar de amor é preciso pedir licença? Talvez não. Eu não sei o que você pensa, mas amor é algo pra se falar, fazer, gritar. E eu vou sempre gritar pelo seu nome e pelo seu amor. O meu amor por você é tão grande que desde pequeno eu aprendi que o mais importante é saber amar. E eu sei. É claro que eu sei. Sei porque te amo. Eu te amo. O sentimento que eu tenho por...
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3: 7-2. 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
2: 724.
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2: 7:41.
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Já fechando a primeira janela musical, o cancioneiro cantou uma vaneira, uma rancheira, Ló, disse a rancheira, homem de Deus, surungo da véia bandina. Dizem que está entre as gaitas e gargantas com os mirins, assim fizemos o nosso bolicho 89. Bueno, por demais, te acomode, é o bolicho.

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1: 9 horas. 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

Se é do rádio, se é do rádio, já acompanhou de madrugada, já tocou junto ao fogão, já fez festa no galpão velho, já consolou as

solidão. Quantos mates foram cevados escutando uma poesia, uma canção? Uma das poesias mais famosas do Rio Grande, se não a mais famosa, Buchincho, Buchincho, Jaime, Jaime Caetano Brau. Recuerdos da 28 com Joca e o meu Vale 4 com Nelson Cardoso, 9 horas e tanto do nosso bolicho.

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10: Agora vamos ter o prazer de apresentar dois trovadores, um paulista e um gaúcho, sendo eles Gildo de Freitas e Flor da Serra para os aplausos de vocês. E agora, como o espaço de rádio é curto, sai cantando Flor da Serra.
11: Escalaita, gaiteiro!

Gildo de Freitas, um dos melhores, ou se não o maior trovador do Rio Grande. Desafio de um paulista e um gaúcho com o Gildo e o compadre com convidado. Meu ranchinho de Barra e Capim, é essa. Adair de Freitas, Nilton Ferreira, o primeiro e último mate, dele mate, dele bolicho, dele música.

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Pode o tempo ir passando mudar a moda e a geração, mas enquanto houver um gaúcho cultivando a tradição, há de existir um rádio ligado, falando pro teu coração. Guri com César Passarinho. Vem aí Chiquita, vem aí Para Pedro, rádio, rádio é Centro-América, bolicho, o bolicho hoje é gravado, tá bueno, tia? Pouca prosa.

0: Pedro.
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1: 10 horas. 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
5: Use o truque marinada rápida para grelhar legumes. Antes de ir à grelha, deixe os legumes em azeite, limão e ervas por alguns minutos. A marinada realça o sabor e garante mais suculência. Uma opção leve e cheia de sabor.
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no incentivo da música gaúcha, Dr. Edson Dutra, com Enzo e Guilherme, Vaneirão da Noite Inteira. Brasil de Bombacha, criado em galpão, é o Boliche 89, é o teu domingo gaúcho.

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Mas bagual, quando uma maneira toca, parece até acontecer. O velho campo fica perto, a saudade vai se esconder, porque o bolicho tem dessas coisas, faz a distância desaparecer. Velha morada com João Luiz Correia. Vem agora, velho casarão, essa tem que tocar duas, três vezes. E aí vem milonga, milonga abaixo de mau tempo. Bota volume que é o capricho da emoção.

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trazendo a essência da música gaúcha do fundo da grota, levantando às 10 e tanto da manhã, cadela baia, metapo, tu sabe? Metapo de nojo. Convidei um sujeito para ir lá em casa esses dias. Valeta para ele era vinco. Tu sabe o que que é vinco? Eu sei que hoje o nosso boliche é gravado. Então, nosso WhatsApp tá descansando, o nosso recado fica para amanhã ou depois, e nós vamos tocando. Tocando mais ou menos assim, tia.

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Gritos de Liberdade, Grupo Rodeio, Lembranças com Porca Véia, Os Monarcas, O Vento, Secretário de Obra, bota volume, tchê, bota volume, que é o bolicho pedindo.

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1: 11 horas. 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

Gildo de Freitas, trouxemos faca prateada. No projeto Bota Nova, faca prateada, a primeira versão, a original com Gildo. Depois, Juliano Moreno, faca prateada. Amigos, tem agora, tem mais uma, hein? Na versão do Tchê Garotos e convidados, é outra coisa, é Amigos do Tempo Antigo.

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no teu bolicho, em 89, Marcelinho Nunes, recolhedor. Rio Grande soltou a marca com o Tibúrcio da Estância e Canto Alegretense com o Joca Martins. Bolicho 89, Luiz Lodi, tamo junto, tamo botado.

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1: Bueno, Centro América, horário do nono e dos nene e dos bambinos também. Tudo é bona gente, mapio.
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E se me perguntar um dia onde o Rio Grande está, procurem junto de uma cuia, junto de um rádio, aonde uma velha gaita tocar. Se o rádio está ligado, um pedaço do pago está por lá. Tança comprida, Leonardo Quadros, trote do Alazão com Chiquito, e João Luiz Correia canta um bagual corcoviador. Meta volume, que eu gosto de cantar com bastante

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Já encerrando a quarta hora do nosso Boliche 89, Rosa Branca, vamos ter os mateadores, vamos ter Rui Biriva. Quero te dizer o seguinte, compadre, hoje o nosso programa é gravado, estamos por casa, estamos pelos ranchos, amanhã nós botamos tudo a nossa prosa. Se der, a gente bota em dia, senão a gente transfere de novo. Tá bueno, tchê? Meta na paleta, meta volume, tá esperando o quê, tchê?

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2: Meio-dia. 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

Nos fandangos das chilenas vai bater água, uma barbaridade, porque nos barzedos da fronteira chove no campo e não chove na cidade. E se chover agora, nós clamamos uma barbaridade, tchê.

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Perfil Gaúcho com Miro Saldanha e Edu Silva, Pampa na Garupa. Já vamos barrendo o rancho, já vamos encerrando a coisa. Não, ainda tem Há Quanto Tempo Eu Não Danço. Há Quanto Tempo Eu Não Danço uma maneira. Polícia.

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Tem coisas que a gente escuta com os ouvidos e tem coisas que a gente escuta com o coração. E eu creio que o nosso Bolicho é uma delas. Muito obrigado, meu compadre. Muito obrigado, minha comadre. Obrigado, Centro América. Muito obrigado, Deus. Deus é tão bom para mim que me deu saúde, família e amigos. E quando eu penso que não, ele me fala que sim. Um abraço. Prossegue a programa. Continue com o nosso Bolicho. Continue com a nossa Centro América. Boa tarde.

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4: 13 horas e 1 minuto.
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17: 13 horas e 28 minutos.
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1: 13:33.
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0: 13:39.
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0: 13 horas e 44 minutos.
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14: 13 horas e 52 minutos.
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0: 13:58.
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3: Vocês precisam admitir alguma coisa.

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12: 14 horas e 26 minutos.
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0: 14:39.
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0: 14 horas e 55 minutos.
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5: 15 horas e 2 minutos.
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0: 15h08.
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0: 15h21.
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2: Luan Santana e Léo Foguete.

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0: 15 horas e 28 minutos.
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0: 15h42.
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5: 15h50.
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0: 16:03.
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0: 16:21. 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
1: 16:27.
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0: 16:48.
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0: 16:53.
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0: 17 horas e 24 minutos.

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12: 17 horas e 49 minutos.

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15: 18 horas e 3 minutos.

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3: 18 horas e 28 minutos.

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7: 18 horas e 50 minutos.

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5: 19 horas e 1 minuto.
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23: 19 horas e 25 minutos.
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8: Dá até para sentir o aroma no ar. Primavera, a estação mais perfumada do ano, chegou. Ela é marcada pelo início das chuvas, que trazem um aumento da umidade e a melhora da qualidade do ar. A natureza agradece, nos presenteando com belíssimas paisagens com o desabrochar das flores. Aproveite para apreciar toda a beleza da primavera na melhor sintonia. 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
2: 19 horas e 48 minutos.
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4: O nome dela é Flash, hein?

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